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Aí galera, esse é o Trio Bravana.

melhor, ó. 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

0: Eu vou te contar o que que acontece, me dá um som maior. Ó, a vida do ser humano é dividida em três partes. Sabia?
1: Sabia não, mas já gostei do começo já. Como é que é isso aí?
0: Nascer, beber e sofrer.
1: Ah, sofrer.
0: Preciso te contar um negócio.
1: Ah.
0: Vou falar em forma de música.
1: Diga lá.

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Grupo Grande! Luke Matheus adverte: quem tem amigo não precisa de amor. Então vem nessa aliança com a gente assim, ó.

0: Aí sim, pô!
1: Quem gostou, joga a mãozinha aí. Good vibes, good vibes. 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Tá louco, rapaz.

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A plateia mais bonita, mais ensaiada do Brasil!

0: Obrigado, Campo Grande!
1: Gente, essa música é uma das músicas mais apaixonadas que eu já escrevi. E foi dom de Deus, realmente, eu ter escrito essa música. Vamos lá?

0: Hey. Nós vamos chacoalhar um pouquinho agora, né? Vai. Vai.
1: Ei, tá vendo aí?

0: meio fera.
1: Isso que é amor pra ser.
2: Fernandinho, quem nunca chamou o amor de boi, hein?
0: Ah.

καρδί. 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

gente!

É assim, ó. É desse jeito que a gente fica quando acontece essas coisas aqui, ó.

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Deus do céu, aonde é que eu tô? 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

0: Obrigado, meu irmão.
1: Parabéns, meninas. Vocês são 10. Obrigado a vocês pelo carinho. Sucesso.
2: Pra todo mundo.
3: Sucesso pra vocês.
1: Mata-me um CD. Parabéns pra esses meninos.
0: Tchau, obrigado, cara.

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1: 7:21. 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
3: 7h39. 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
2: 8:01.
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Alô você, bom dia, bom dia, bom dia, bom dia. Estamos chegando com o nosso programa Toca Todas na manhã da segunda-feira, 15 de junho de 2026. Já entrando amanhã, entrando na segunda quinzena do mês, né? 8 horas e 5 minutos, amanhã da segunda-feira com tempo bom, temos nuvens, mas a tendência de aberturas de sol segundo a previsão do tempo. Vem frio por aí, hoje já tivemos uma temperatura de 11 graus lá por 5 da manhã. Ainda não é o frio prometido, né? Mas, agora está um pouco menos, está 10,7, né? Hoje pela manhã estava 11 graus. Por volta das 5 horas da manhã, e agora temos 10,7. Esse horário é o horário que o friozinho pode aumentar um pouco devido ao orvalho, né? Apesar de que não temos sol, temos nuvens, temos nebulosidade, vamos torcer que essa nebulosidade dê lugar ao solzinho para aquecer, porque a máxima prevista hoje não deve passar dos 15 graus à tarde, o frio deve aumentar hoje à noite. Já vamos ter uma noite bem gelada, se você vai para a faculdade, vai para a escola, vai sair, vai trabalhar, enfim, se você vai sair à noite, agasalhe-se bem, porque já à noite vamos ter a entrada da massa polar, que deve derrubar mais as temperaturas. Tem uma previsão de 4 graus para amanhã de madrugada, talvez não chegue a esse número de 4, fique no 6, a 7, mas vamos ver, né, como vai reagir amanhã pela madrugada, com previsão de 4 graus, na quarta-feira mínima de 5, as máximas não passam dos 18 graus nos próximos dias. Quinta-feira mínima de 5, sexta-feira entra chuva, viu pessoal, vem chuva e essa chuva ela ocorre na sexta-feira e pode ocorrer também no sábado. Mas o frio não vai embora, não, as temperaturas ficam baixas. Mesmo com chuva, na sexta-feira mínima de 11, máxima de 17, sábado mínima de 11, máxima de 16. Domingo ainda com possibilidade de chuva, mínima de 8 e máxima de 19. Mas o frio, a previsão indica que pode ocorrer uma geada leve tanto amanhã como quarta-feira, a chance para geada leve. Na Serra Gaúcha as temperaturas provavelmente vão chegar a 0 graus, se não negativas, né? Na Serra, na Campanha, geralmente na Campanha também ocorre temperaturas negativas. Muito bem, 10,7 a temperatura agora, hoje dia 15 de junho, nas datas comemorativas deste 15 de junho, hoje é o dia da conscientização da violência contra a pessoa idosa. Isso é um problema, né? Porque isso é uma coisa que ocorre de forma até silenciosa, às vezes o idoso, ele por intimidações, por medo, ele não fala, mas o que mais impressiona é que às vezes a violência contra o idoso ela ocorre dentro da própria casa, feita por familiares, até por filhos, né? Uma coisa impressionante. Aquele que cuidou você, que lhe deu comida, né, que lhe deu educação, agora que fica idoso. E aí, obviamente, a pessoa, quando ela é uma pessoa idosa, ela está sujeita a doenças, a dificuldades, a muitas dificuldades. A pessoa escuta com dificuldade, fala com dificuldade, né? E aí, muitas vezes, o familiar ele não entende isso e a relação passa a ser estressante, a relação passa a ter muita dificuldade. Mas é importante sempre tentar entender o que está acontecendo, né? E então, em alguns casos, a coisa vai para o extremo, parte para, inclusive, as pessoas partem para a violência. Então, isso é um absurdo, né? Uma pessoa idosa sofrer violência realmente é uma coisa, violência física, né? É uma coisa absurda.
Dia da conscientização, então, contra a violência de pessoas idosas, Dia Global do Vento, que tem um papel importantíssimo, né, na atmosfera. O vento é o responsável por muitas coisas. Lembramos os aniversariantes famosos. Courtney Cox, 1964, nascida em 1964, atriz, né? Ela é atriz, também empresária, a Courtney Bess Cox. Atriz, produtora e diretora norte-americana. Também nascida em 1964. Ellen Hunt, nascida em 1963. Também atriz, cineasta e atriz norte-americana. Ainda Ice Cube. É rapper, provavelmente. É isso mesmo, né? O Ice Cube é rapper, compositor, ator e produtor de cinema americano. Nos acontecimentos do dia, o Congresso Nacional aprova a lei do divórcio no Brasil em 1977. Eu estava agora fazendo ali a edição das notícias para o programa de notícias do meio-dia. E uma das notícias é justamente sobre divórcio. Mesmo com a morte de um dos cônjuges, a justiça está sendo aprovada uma lei que o divórcio continua. Ele não vai parar mesmo com a morte de um dos cônjuges, né, de uma das partes. Ele vai continuar, a lei está dando esse suporte, foi aprovado recentemente, a lei vai dar esse suporte. Talvez ainda falte sancioná-la, mas vai dar esse suporte para que o divórcio, mesmo com o falecimento de uma das partes, os familiares possam tocar o divórcio. É interessante, né? Isso no meio-dia, nas notícias a gente leva ao ar. Então hoje o Congresso Nacional aprovou a lei do divórcio no Brasil, isso foi lá em 1977. E lembramos também que Gago Coutinho e Sacadura Cabral completaram a primeira travessia aérea do Atlântico Sul. Foi lá em 1922. Falecimento da cantora Ella Fitzgerald em 1996, uma excelente cantora. São fatos que marcam o dia de hoje na história. 8 horas e 13 minutos, estamos iniciando o nosso programa, desejando a você, claro, uma ótima manhã, uma ótima segunda-feira e uma ótima semana também, que possa ser proveitosa em todos os sentidos. Está na melhor. 87,9. Começamos com o sucesso do Rainha Musical, Fígado de Aço, bom dia pra você.

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2: 8h20. 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

0: Muito bem, vamos em frente com o nosso programa Toca Todas. Bom dia para você. 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Estamos com um novo número de telefone para você participar da nossa programação. 3850-0123. Esse é o número, fácil, né? 3850-0123. O fone WhatsApp continua o mesmo, que é o celular aqui da rádio, 994-1541-67. Aí você pode enviar mensagem, áudio, fotos, enfim, como você preferir. Mas se você preferir ligar, o telefone fixo é o 3850-0123. Anota lá. E aí é o novo número que você passa a ter à disposição para participar da programação da Rádio Integração FM, tá bom? Integração FM cada vez mais conectada com o seu ouvinte. 8:23, vamos em frente com mais música para você que acompanha o nosso programa Toca Todas.
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0: Agora é a vez do Passarela Copa. Conta pra mim, tá bom? Conta pra mim, bom dia!

0: Castilão, viu, minha barriga? Segura, tarde!
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3: 8h42.
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15: Muito bem, vamos em frente com o nosso programa Toca Todas, desejando a você, claro, uma ótima segunda-feira. 9:06 agora, temperatura com pouca movimentação, mas o Astro Rei está querendo mostrar a cara, tomara, né? 11:04 agora, a temperatura máxima hoje não deve passar dos 15 graus. A previsão indica uma noite gelada já hoje. Então, ao sair, agasalhe-se bem na noite de hoje, tá bom? 9:06, a partir de agora você confere o horóscopo do dia com as previsões para o seu signo.
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16: Confira seu signo.
17: Agora, as previsões para Câncer, Leão e Virgem. Signo de Câncer.
18: Nascidos entre 22 de junho a 22 de julho.
19: Câncer. A segunda-feira pede equilíbrio emocional. Procure não carregar problemas dos outros. Uma boa notícia relacionada à família pode trazer alegria.
17: Signo de Leão.
18: Nascidos entre 23 de julho a 22 de agosto.
19: Leão, seu carisma estará em alta e poderá abrir portas importantes. Aproveite para liderar projetos e mostrar suas ideias. No romance, o clima é favorável para momentos especiais.
17: Signo de Virgem.
18: Nascidos entre 23 de agosto a 22 de setembro.
19: Virgem, o dia favorece planejamento e organização. Tarefas que exigem atenção aos detalhes terão bons resultados. Evite excesso de críticas consigo mesmo.
17: Já já voltamos com as previsões para Libra, Escorpião e Sagitário.
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3: 9:20.
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8: Vamos em frente com o nosso programa Toca Todas. Bom dia para você, 9:23. O Astro Rei agora mostrando a cara, vai aquecer com certeza mais rapidamente o nosso dia. A temperatura com isso, ela se eleva 11,9 agora. A máxima deve chegar a 15 graus. Vamos em frente com mais horóscopo do dia.
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10: Agora, as previsões para Libra, Escorpião e Sagitário. Signo de Libra.
11: Nascidos entre 23 de setembro a 23 de outubro.
12: Libra. Parcerias e trabalho em equipe ganham destaque. Escutar opiniões diferentes pode ajudar a encontrar soluções criativas. O amor pede mais diálogo.
10: Signo de Escorpião.
11: Nascidos entre 24 de outubro a 22 de novembro.
12: Escorpião. A energia da segunda-feira favorece mudanças positivas. Confie mais na sua intuição para tomar decisões importantes. Cuidado apenas com o ciúme.
10: Signo de Sagitário.
11: Nascidos entre 23 de novembro a 22 de dezembro.
12: Sagitário. O desejo de aprender algo novo estará forte. Viagens, estudos e novos projetos recebem boas influências. Mantenha o foco para não se dispersar.
10: Já voltamos com as previsões para Capricórnio, Aquário e Peixes.
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4: É hora da hora, hora certa.
5: 9:41.
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0: 9h44, bom dia para você. 9h44, você está com a Integração FM na manhã da segunda-feira, 15 de junho de 2026. Vamos em frente com mais horóscopo do dia.
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2: Agora, as previsões para Capricórnio, Aquário e Peixes. Signo de Capricórnio.
3: Nascidos entre 22 de dezembro a 20 de janeiro.
4: Capricórnio, questões profissionais exigirão responsabilidade, mas os resultados podem compensar o esforço. Uma conversa importante pode esclarecer dúvidas antigas.
2: Signo de Aquários.
3: Nascidos entre 21 de janeiro a 20 de fevereiro.
4: Aquário, o dia favorece inovação e criatividade. Ideias diferentes podem chamar a atenção de pessoas influentes. Na vida afetiva, seja mais paciente.
2: Signo de Peixes.
3: Nascidos entre 21 de fevereiro a 20 de março.
4: Peixes, sua sensibilidade estará aguçada. Aproveite para ouvir sua intuição e cuidar do bem-estar emocional. Um gesto de carinho pode fortalecer laços importantes.
2: Você conferiu o horóscopo do dia. Por hoje é só.
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2: É hora da hora, hora certa.
3: 10h21.
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9: Muito bem, vamos em frente com o nosso programa Toca Todas. Agora 10 horas 27 minutos, a temperatura em elevação com a presença do sol. A temperatura se movimenta com maior rapidez, 12,2. Agora a máxima pode chegar a 15 graus na tarde de hoje. Muito bem, agora é o momento de mandarmos aquele alô, das homenagens, as congratulações aos aniversariantes do dia.
10: Alô, gente! Esta música é para você, aniversariante, com muito carinho para você. Vamos lá! Todo mundo!

Hoje, segunda-feira, 15 de junho, de aniversário, Matheus Augusto Scherer. Um abraço para o Matheus Augusto Scherer. A Joyce Salter, também de aniversário hoje, parabéns. A Alexandra Schlaps, a professora Alexandra Schlaps, um abraço. Ao Lazier, a Mauri de Lázari, também aquele abraço.

0: Esta é a homenagem dos familiares, colegas de trabalho e, claro, nossas aqui aos aniversariantes desta segunda-feira, 15 de junho. Matheus Augusto Scherer, Joyce Salder, Alexandra Schlabitz e o Lazier Mauri de Lazari, recebendo o carinho dos familiares, colegas de trabalho e nossos da Integração FM. A todos os aniversariantes, aquele abraço.
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0: Vamos agora com a Nayara Azevedo, reclama pro meu ex. Bom dia pra você.

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3: Hora certa, 10h42. 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
2: 10 horas 45 minutos, o nosso programa Toca Todas fica por aqui, retorna amanhã a partir das 8 horas da manhã. Eu volto em seguida com o Rádio Repórter.
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2: Eu deixo pra você, Matheus, Henrique, Gabriel, Cerveja Falando, bom dia.

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11:06, 11:06, estamos iniciando a nossa programação jornalística, edição desta segunda-feira, 15 de junho. Estamos fechando a primeira quinzena do mês, né? Já fechando a primeira quinzena do mês. O final da manhã está com tempo bom, tínhamos uma nebulosidade hoje de manhã, ainda temos, né, algumas nuvens, mas hoje pela manhã estava fechado o tempo e o sol veio lá por volta de 9h, 9h30 da manhã e está aí agora presente, aquecendo o nosso dia. A temperatura está, de certa forma, agradável a previsão está indicando que vamos ter já hoje uma noite com frio, uma noite gelada. Dica então para você que vai trabalhar, para você que vai sair à noite, vai estudar, vai para a universidade, enfim, vai para a escola, agasalhe-se melhor hoje, porque a tendência é de uma noite já bem gelada. A massa de ar polar, ela ganha força. E a previsão está indicando uma madrugada bem fria para amanhã também, terça-feira. Aqui está indicando 4 graus. Na quarta, 5 graus de mínima. Hoje, cedo, por volta de 5 da manhã, tínhamos 11 graus a temperatura. Mas a massa de ar polar, vamos ver se realmente vai chegar a 4, a 3 ou 4 graus. A previsão está indicando que sim, né? Principalmente esses dois dias, terça e quarta, devem ser os dias mais frios da semana. As máximas não passam de 18 e aqui também vale o alerta aí para uma geada leve, ó, que a previsão está indicando para amanhã e quarta-feira pode ocorrer uma geada leve. Ainda quinta-feira com temperatura baixa, mínima de 5 e máxima de 19. E aí a chuva entra a partir da sexta-feira. Um sistema de baixa pressão deve trazer chuva. E a temperatura, ela não aumenta muito, viu, pessoal? Vai continuar frio. Sexta, mínima de 11, máxima de 17. Sábado, muito parecido, mínima de 11 com máxima de 16. E domingo é que dá a máxima dá uma melhorada aí, chegando a 19 graus. Mas a mínima é de 8 graus para domingo. Ou seja, a semana a tendência para a semana em relação ao tempo é que seja uma semana fria, gelada, com aberturas de sol, como hoje, e a partir da sexta-feira entra a chuva para nós. Depois eu vou falar mais sobre o tempo de forma mais detalhada. A temperatura em 14,2 agora. Hoje, nas datas comemorativas, hoje é o dia de conscientização da violência contra a pessoa idosa. É o dia de conscientização da não violência contra a pessoa idosa, que infelizmente, eu até falava hoje cedo sobre isso, isso em muitos casos ocorre dentro do próprio lar. O idoso sofre violência, inclusive, de parentes, né? De filhos até, né? Porque não tem paciência. O idoso, a gente sabe que em alguns casos o idoso pode ter problemas neurológicos, vai ter problema de audição, vai ter problema de visão. Esse é a tendência do ser humano. Quando ele vai ficando velho, ele vai perdendo qualidades que tem quando jovem, né? Então, esses sentidos, né? E aí, muitas vezes, o idoso, ele é mal compreendido. Por exemplo, a mãe está salgando demais a comida. É a reclamação dos filhos, né? A mãe que, com 70 anos, está cozinhando lá para todo mundo, né? Está na cozinha lá, fazendo a comidinha. Mas a mãe está botando muito sal na comida. Mas não se dão conta que a mãe pode estar com o paladar alterado. É uma das deficiências que a idade avançada traz, a alteração no paladar. Então são essas questões que dão início a um processo de uma relação estressante, de uma relação muitas vezes
violenta, né? Que é absurdo isso, né? Uma pessoa idosa sofrer violência dentro da própria casa. Então hoje é o dia de conscientização da não violência contra a pessoa idosa. E se você, que é vizinho, que é parente, você desconfiar que esse tipo de violência possa estar ocorrendo, denuncie, não tenha medo de denunciar, denuncie, porque é realmente é intolerável isso, né? Hoje, dia global do vento, lembramos os aniversariantes famosos, a Courteney Cox, nascida em 1964, atriz, também produtora, a Helen Hunt, também uma bela atriz, nascida em 1963, Ice Cube, nascido em 1969, é um rapper, né? Lembramos que o Congresso Nacional aprovou a lei do divórcio no Brasil em 1977. Eu tenho uma notícia sobre divórcio daqui a pouco nas notícias do Brasil e do mundo. É uma lei que está sendo aprovada, ela não está completamente aprovada, mas provavelmente vai ser. Em que, se ocorrer o óbito de uma das partes dentro desse, no momento do processo do divórcio, os parentes poderão dar continuidade no divórcio. Ou seja, a morte não vai encerrar a ação. E a partir de agora, com essa lei, então, os parentes poderão continuar o processo de divórcio, mesmo que uma das partes não esteja mais viva. É o que está dizendo a lei, essa notícia. Daqui a pouco a gente vai levar para o ar. Então, hoje lembramos que o divórcio ele foi instituído no Brasil em 1977, a possibilidade dos casais se divorciarem. Gago Coutinho e Sacadura Cabral completaram a primeira travessia aérea do Atlântico Sul em 1922. Lembramos o falecimento da cantora Ella Fitzgerald, nascida em 1917, faleceu em 1996. Grande cantora Ella Fitzgerald. Lembramos também que em 1752, Benjamin Franklin demonstra a eficácia de sua nova invenção, o para-raio, que é usado até hoje. E é um importante equipamento, principalmente em regiões que têm muita descarga elétrica, muitos raios, né? Ainda em 1844, Charles Goodyear patenteia um novo processo que permite fortalecer a borracha. É um dos inventores aí do pneu, né, o Charles Goodyear. Lembramos também que em 1917 os Estados Unidos entrou na Primeira Guerra Mundial e cerca de 15 mil soldados norte-americanos desembarcaram na França para lutar ao lado das forças aliadas. Também em 1950 a candidatura à presidência de Getúlio Vargas foi lançada por Ademar de Barros em grande comício em São Paulo. Naquela época podia-se fazer comício. Eu peguei ainda o tempo dos comícios, né? E aí tinha comida e bebida de graça. Imagina como terminava isso, né? No interior, principalmente. Aí juntava, né, todo mundo lá e aí o comício é um momento político. E aí tem aqueles que vão no comício, os que apoiam e os que não apoiam. Ou que iam, né? E aí era um... Não precisava muita coisa para fechar o tempo, né? Nos comícios. E eram gigantes, assim, né? Imagina, comida e bebida de graça é o que o povo queria, né? E os políticos faziam, eles compravam o voto dessa forma, né? Hoje é proibido, não pode mais fazer o comício. Outras informações... Getúlio Vargas, em 1953, promove uma reforma ministerial e coloca João Goulart no Ministério do Trabalho, Tancredo Neves no Ministério da Justiça e Oswaldo Aranha no Ministério da Fazenda. Lembramos também que em 1962 o Acre se tornou Estado brasileiro. São fatos que marcam o dia de hoje na história.
E a frase do dia, vamos pegar o Getúlio Vargas aqui, né, para trazermos a frase do dia, o ex-presidente Getúlio Vargas, que tinha umas frases interessantes. Como essa aqui, por exemplo, ó. Abre aspas. Quem não aguenta o trote, não monta o burro. Fecha aspas. É bem fácil de entender essa frase, né? Se tu não está preparado para aguentar o trote, naquela época a política já era, digamos assim, um desafio, né, para quem entrava. Hoje é pior ainda, né, porque hoje está realmente complicado. E aí o Getúlio Vargas saiu com essa. Quem não aguenta o trote, não monta o burro. Fecha aspas. E a frase mais famosa dele foi que antecedeu o suicídio, saio da vida para entrar na história. A frase de Getúlio Vargas. Prepotente a frase, né? Obviamente. Mas são frases aí do Getúlio Vargas, né? Com essas frases de Getúlio Vargas, iniciamos o programa de hoje, em parceria com as agências de notícias. Vamos ampliar as seguintes manchetes. Os indicadores agropecuários, soja, milho, boi e algodão, café, trigo e arroz. Também as informações da Axurs. Joyce Santos, jovem morta em Salto, sem corda, sepultada no interior de São Paulo. Que coisa, né? Essa tragédia aí realmente não tem explicação. O descaso desse pessoal que pratica um esporte que coloca a vida da pessoa em risco. Então, se a vida da pessoa corre risco, ela precisa estar com todo o equipamento de segurança em dia, né? Tem que fazer tem que se colocar o equipamento, depois tem que ainda dar uma checada, uma revisada, ver se está tudo certo. E eles jogam a pessoa. Isso é uma coisa assim doida, né? Eu sinceramente, eu pular nesse bug jump aí não nem chega, nem me passa pela cabeça um negócio desse. Mas as pessoas que organizam esses esportes radicais, elas precisam se preocupar com a segurança. Agora estão lá, foram presos três, estão em estado de choque. Convenhamos, né? Tem uma família aí que perdeu uma filha, uma jovem garota, acho que 21 anos, né? Simplesmente ela foi jogada no precipício. Não tinha corda, esqueceram de amarrar a corda. Olha se tem cabimento uma coisa dessa. Aliás, a corda eu achei fina também, aquela corda. Mas, enfim, essa prática ali já ocorria nesse local ali há algum tempo, mas realmente, assim, uma coisa. Dos três que estavam ali monitorando esse esporte, nenhum deles foi capaz de conferir se a corda estava no local, né? Eu acho que é nos tornozelos que amarram, né? E aí ergueram a jovem e jogaram, assim, ó, como, né, um saco de batatas, jogaram. Ah, obviamente, né, que não teria como sobreviver, né? Ainda, eu até fiquei impressionado porque ela ainda foi encontrada com vida. Uma enfermeira tentou socorrê-la, mas não deu tempo, né? Imagina os traumas, né, no corpo. Uma coisa absurda, absurda, né? Final de semana foi de coisas absurdas. Tivemos os helicópteros que se chocaram no ar. Dá para ver aqui, ó, ninguém falou isso ainda, mas eu estava olhando os vídeos, dá para ver que um dos helicópteros chega muito próximo do outro. Eles estavam ali, eram dois helicópteros que foram alugados por um rapper, por um cantor famoso e outras pessoas, enfim. E eles estavam ali brincando com essas máquinas no ar, vamos dizer assim, né, os pilotos. E aí um se aproximou demais. As hélices chocaram, os helicópteros foram direto para o solo, matando todo mundo, porque não tem como escapar, né? Mas coisas absurdas, assim, do final de semana. Essa garota que foi jogada sem uma corda no bug jump, acho que tinha até outro nome.
esse que é praticado, que é a pessoa é jogada. Bug jump é a pessoa, ela é a própria pessoa, ela deixa o corpo cair, assim, ela se joga, né? Esse não, esse eles jogaram a garota, que coisa absurda, né? Depois a gente fala sobre isso também. Tivemos também das tragédias do final de semana, eu só não sei se essa foi final de semana, um ônibus com um time de basquete lá do Ceará deixou 7 mortos. Deixa eu ver que horário foi isso. Foi hoje de madrugada. Estavam voltando de uma vitória. Parece que tinham se consagrado campeões. Eles estavam transportando atletas de Juazeiro do Norte que retornavam de um torneio de basquete lá em Sobral, e no qual parece que se consagraram campeões. E deu problema lá. Um motorista, de certo, dormiu. Alguma coisa aconteceu. E desse time, jovens, né? Desse time, 7 perderam a vida. Estava com 40 passageiros após esse torneio de basquete. Então essa foi outra tragédia, que essa ocorreu na madrugada de hoje. Outros destaques do programa: plenário vai votar continuidade do divórcio. Eu falava antes sobre isso, né? O plenário vai votar continuidade do divórcio em caso de morte do cônjuge, com Alana Dias. Ainda quase 82% das famílias brasileiras terminaram maio endividadas. Que surpresa, né? Para quem? Zero pessoa, né? Inadimplência também aumentou, com a Milena Abreu. Isso aqui esse tipo de manchete me deixa triste, porque nós estamos na mão de um governo que não se preocupa com isso, com a questão econômica. Já deixou bem claro isso, que economia não é a preocupação maior. A preocupação maior desse governo é culpar o governo passado pelos seus erros. Toda vez que pega o microfone faz palanque, muita mentira, muita enrolação, e economia eficiente que possa tirar as pessoas trabalhando, as pessoas que querem trabalhar, da pobreza, da miséria, né? Fazer com que o comércio dê lucro, as empresas deem lucro, porque a economia é a base de tudo, né? Sem a economia pujante, não tem dinheiro para assistência social, não tem dinheiro para saúde, não tem dinheiro para educação, não tem dinheiro para segurança. E esse governo está ali, tá no limite, tá? É um governo arrecadatório, foi o governo que mais escalpelou o trabalhador, arrecadando impostos. É uma coisa absurda, absurda a quantidade de impostos nesse governo. E então, assim, isso é triste. A gente dá um desânimo, né? Quando a gente percebe que nesse país essa conversa mole faz efeito, essa conversa mole engana pessoas, esse papo furado de populista, de que eu fiz, eu vou fazer, e como não fizeram, né? 20 anos no governo e ainda culpando os outros pela falta de tudo nesse país. Então é triste, é muito triste mesmo. Depois a gente fala sobre isso, também outros destaques do programa de hoje. O Laranjão, lá, o Donald Trump, confirma acordo de paz com o Irã. O presidente norte-americano critica antecessores e afirma que o Estreito de Hormuz será reaberto já na próxima sexta-feira. O Israel não gostou muito, não, desse acordo. Israel diz que está fora, que não fez acordo nenhum e vai continuar metendo bomba lá no Irã. A Israel não está apoiando esse acordo aí. Eu acho que o Trump, ele foi muito pressionado para fazer esse acordo. Irã não cedeu como ele queria que cedesse, só que o Irã, ele tem a cereja do bolo, que é o petróleo, e muito petróleo, e petróleo de excelente qualidade. E também o tal do estreito ali de Hormuz, né, que é por onde passam esses navios petroleiros, ou navios que vêm buscar, do mundo todo, vêm buscar petróleo no Irã.
E aí o Trump deu uma afrouxada agora, né? Vamos ver o que vai acontecer, mas Israel, eu me achei assim preocupante. Israel disse que não, eu estou fora desse acordo. Comigo, nós vamos continuar investindo contra os terroristas. Aliás, por falar em terrorista, tem uma notícia hoje aqui. Mas olha, é absurda mesmo, né? O Reino Unido vai banir menor. Aliás, perdão, isso aqui é outra. Mas igual eu comecei, eu vou complementar, depois eu volto nela. Reino Unido vai banir menores de 16 anos das redes sociais e avalia restringir os chats de inteligência artificial. Depois a gente volta nela, porque também é uma notícia importante. Mas essa aqui, ó, a USAID denunciou 101 funcionários da ONU por ajudarem o Hamas no ataque terrorista de 2023 em Israel. Lembra daquele ataque? Extremamente violento, matando crianças, pessoas, animais, tudo, e comemorando e postando jovens sendo mortos. Uma coisa absurda, né? Absurda mesmo, uma coisa horrível. E a USAID, ela, que essa agência dos Estados Unidos, que é o escritório de um inspetor-geral da Agência dos Estados Unidos para o Desenvolvimento Internacional, apontou que cerca de 101 funcionários da Agência das Nações Unidas de Assistência aos Refugiados da Palestina, a UN, ajudaram o Hamas a executar o ataque terrorista contra Israel em 7 de outubro de 2023, que assassinou mais de 1.200 civis, incluindo cinco brasileiros, além de crianças e idosos, e sequestrou 251 pessoas. Que loucura que foi aquilo, hein? Mas o que espanta e que realmente choca é uma instituição que foi criada para dar assistência, se tornou um braço político dos terroristas. E, inclusive, foram presos, lembram? Até repórteres foram presos, acusados, e aí a imprensa internacional fez uma gritaria: pô, não, onde é que já se viu isso? Isso não é verdade? Está aí, ó. Então, a informação foi divulgada pelo jornal o New York Post, apontando a investigação do inspetor-geral, que é o órgão de fiscalização federal. Com base na investigação, o jornal citou nominalmente os funcionários da ONU que se tornaram cúmplices dos terroristas, incluindo diretores de escolas da agência da ONU, professores, seguranças, atendentes, conselheiros psicossociais e profissionais médicos. Dá um total aí de 1.500 pessoas, 1.500 funcionários da UN que estão sendo investigados, de acordo com o Washington Free Beacon. Um alto funcionário do Departamento de Estado confirmou ao The Post que o número estava correto. Inquéritos anteriores do inspetor-geral constataram que os fundos destinados à agência da ONU podem ter sido desviados para os terroristas em Gaza. Que coisa isso aqui, né, Tim? Que barbaridade! Essas pessoas fizeram parte, de alguma forma, daquele massacre dos terroristas do Hamas a israelenses, né? Jovens foram mortos, crianças, coisas absurdas que não dá nem para falar aqui, assim, as pessoas não vão acreditar o que fizeram, né? As formas que executaram bebês, crianças, pessoas idosas, assim, não dá para falar aqui. Não dá para falar porque realmente é de revirar o estômago, né? Depois a gente fala mais sobre isso também. Aí vamos voltar agora lá no Reino Unido, que vai banir menores de 16 anos das redes sociais e avalia restringir chats de inteligência artificial. Primeiro-ministro do Reino Unido, Keir Starmer, anunciou nesta segunda-feira
deve ser Stimmer, ou Stirmer, né? Stirmer, anunciou hoje que vai proibir menores de 16 anos de usar as principais plataformas de redes sociais, incluindo TikTok, Facebook, Instagram e o X, o antigo Twitter. Aplicativos de mensagens como WhatsApp não serão afetados. Crianças e parte dos adolescentes também não poderão mais fazer transmissões ao vivo nem conversar com estranhos em aplicativos de jogos. A regulamentação deve ser implementada até o Natal, com efeitos práticos previstos para o início de 2027, segundo o primeiro-ministro. É interessante, vários países estão adotando aí essa faixa etária para o uso da internet, e é algo que dá para entender. Há um abuso crescente, há um uso permanente, né, dos jovens. Muitos estão sendo prejudicados por isso, né, pelo uso excessivo, pelo uso errado. Então é importante sim o Estado, o governo interferir. A questão aqui essa é a pergunta que eu faço: como o controle vai ser feito disso? De que forma a fiscalização, né, de que forma o governo vai conseguir impor essa proibição? Porque a gente sabe que os jovens, eles vão mentir à idade, vão, como já fazem hoje, né? Tem crianças aí com conta no Facebook, crianças de 8 anos de idade com conta no Facebook, porque mente que tem. Então, e tem que ter uma forma de fazer com que a pessoa comprove que é ela mesma, né? E tem essas formas aí, né? O uso de um documento, exigir um CPF, por exemplo, né, para identificar a pessoa, enfim. Mas vamos, aqui não fala de que forma. Depois, provavelmente, lá mais para o final da notícia, pode ser que tenha como vai ser feito esse controle. O Brasil precisaria disso também. A internet, ela é um país sem leis. E realmente é algo que hoje ninguém mais vive sem a internet. Ela incorporou na vida do ser humano. O ser humano hoje, ele é conectado. Ele não vive mais sem a conexão. Só que existe aquele que se conecta de forma tranquila, sem exageros, usa a internet de forma coerente, de forma, enfim, correta, saudável, enquanto que tem outros que entram no mundo da internet e se perdem no mundo da internet, né? Em vários momentos, né? Então é importante ter um certo controle, sim, né? Eu sou a favor. Ah, mas os jovens não têm vez. Não, não é nem questão do jovem. É a questão de que realmente a internet, ela é um ambiente que, se não for controlada, ela se torna um ambiente muito perigoso, né? Se não houver, principalmente para crianças e pré-adolescentes. Então os pais precisam estar atentos o tempo todo, né, controlando a internet. É algo assim difícil, mas tem como, sim, né? É possível, com a tecnologia que se tem hoje, é possível. Mas eu acho que basta identificar o usuário exigindo um CPF, né? E aí, claro, tem que exigir o CPF, a foto e uma comprovação de que realmente é a pessoa que está falando, porque daqui a pouco o jovem vai pegar o CPF do pai lá e vai botar, né, a foto do pai e vai botar lá. E aí, como é que faz, né? Mas enfim, depois a gente fala sobre isso. Mas o Reino Unido deve banir menores de 16 anos das redes sociais. E não é nem da internet, é das redes sociais, porque o WhatsApp parece que fica liberado, enfim, né? Mas as redes sociais, o Facebook, TikTok, Instagram, as redes sociais. Outros destaques do programa de hoje: estatais federais aumentam gastos com patrocínio em 52,5%
Isso chega a 1,6 bilhão de reais. A Caixa lidera o aumento e BNDES tem a maior alta de gastos entre as empresas controladas pelo governo. Isso aqui é um absurdo, né? Esse gasto vai para os grandes canais de TV do Brasil e é um dinheiro muito, um valor assim acentuado que o governo coloca nessas redes de televisão, entre outros, né? Hoje o investimento do governo nas redes sociais também está muito grande, mas é muito dinheiro. Poderia ter, sim, o investimento e se o governo quisesse, veja bem, como eles fazem com o horário eleitoral, eles poderiam impor aos canais de rádios e de televisão no Brasil uma mídia gratuita, se eles quisessem, porque a concessão é do governo, não é lá do dono da TV lá, é do governo. Então eles, só que aí tem as negociações, tem as trocas, né, que são feitas aí, as negociações em relação a esse contrato, digamos assim, né, que envolve muitos interesses políticos. Outros destaques do programa de hoje: tem o filho da princesa da Noruega, foi condenado por estupro com 4 anos de prisão. Veja bem, é o filho da princesa, uma das maiores autoridades do país. Marius Borg foi considerado culpado de 2 acusações que abalam ainda mais a reputação da família real. É isso aí, né? Lá não tem passar a mão na cabeça, não. Ah, é filho do presidente, é sobrinho, é não sei o quê. Não, lá não tem essa conversa, não. O tribunal de Oslo decidiu que o Roibe, que entrou para a família real quando sua mãe, Mette-Marit, casou-se com o Haakon em 2001, era culpado de 2 acusações de estupro, incluindo uma no porão da casa do príncipe herdeiro. Ele tem cara assim de ser um garoto problema mesmo, né? Tem assim uma carinha de entojado, como se diz, né? 11 horas e 38 minutos, vamos às informações locais. As informações locais, eu perdi um amigo hoje, o ex-prefeito de Estrela, Günter Wagner, faleceu aos 92 anos de idade. Eu conheci ele quando eu vim morar em Estrela. Eu vim morar em Estrela em 90, aqui no Vale do Taquari, final do ano de 90 e 91. E aí nós viemos para colocar no ar a antiga Rádio Sorriso, lá em Estrela. A primeira Rádio Sorriso, lá em Estrela. E logo depois, não demorou muito, ele se tornou prefeito em 93. 93 ele se tornou prefeito lá de Estrela. E a gente tinha uma boa amizade, eu gostava muito dele. E ele sempre dizia...

0: O velório provavelmente só na parte da manhã, não, até às 4 da tarde. Aí depois será, ocorrerá um cortejo aí para o crematório. Seu Ginter Wagner, gente boa, deixou enlutados a esposa Ilse, a dona Ilse, os filhos, o Ricardo, o Eduardo, a Rosana e o Alberto. E também netos, obviamente, né? O Eduardo concorreu também a prefeito de Estrela nas últimas eleições, se eu não me engano. Ele concorreu a prefeito de Estrela, mas não se consagrou vitorioso. Tá aí, né? 92 anos não é pouca coisa, não. Seu Ginter Wagner, ex-prefeito de Estrela, faleceu então na noite de hoje e está sendo velado hoje. Deixa eu só ver o local aqui onde que ele está sendo velado. Ah, na Prefeitura Municipal, no Salão Nobre da Prefeitura Municipal. Horas 41 minutos nas informações da polícia. Tivemos também uma tragédia, já falávamos antes das tragédias de ontem, né, no Brasil, e tivemos uma tragédia aqui no Vale também. Uma família perdeu a vida num acidente de trânsito. O casal Mauro Monteiro de Oliveira e Simone Rodrigues de Oliveira, além do filho João Rodrigues de Oliveira. O casal com 40, ele com 46, ela com 48 e o filho com 12 anos. Eles se envolveram num acidente de trânsito. Isso me parece que foi ali no, na entrada do acesso para Bom Retiro do Sul, saindo da 386. Alguma coisa aconteceu ali, né? Um outro veículo, uma Ranger, que se envolveu num acidente. Inclusive o carro que estava, uma caminhonete, capotou. E tirou a vida aí do casal. O filho chegou a ser salvo com vida, mas também não resistiu. Uma família inteira, né? Perdeu a vida num acidente de trânsito. É muito triste também. Depois a gente fala mais sobre isso, nas informações da polícia, as informações locais. Vamos para o intervalo e voltamos em seguida. 87,9.
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0: 11 horas e 50 minutos, 11 e 50, estamos de volta com o nosso programa Rádio Repórter, edição desta segunda-feira, 15 de junho. 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Para justamente suprir essa necessidade. Funciona normal o telefone, você pode pegar qualquer aparelho, é o aparelho de mesa que você tem, aí o pessoal faz transforma o sinal de digital para analógico e vai para o aparelho. Funciona normal, sem problema nenhum. Basta ligar, usar de forma normal aí. E você vai pagar pelos minutos, né? Obviamente, usados. Muito bem, tem uma taxinha lá de 20 e algo, 24, eu acho, o valor que você paga por mês e as ligações que você fizer, óbvio, né? É uma boa, para as empresas principalmente é uma boa. O telefone fixo ele é mais prático, é mais ágil, enfim, né? Então, e a gente é de uma época que o telefone fixo não tinha o celular também, né? Então era só fixo, né? Era uma época mais charmosa, inclusive. Muito bem. 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A todos os aniversariantes, as congratulações, o carinho, as homenagens dos familiares, colegas de trabalho e nossas aqui da Integração FM.
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0: 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Previsão do tempo, já falávamos antes, vamos ter uma semana de frio, temperaturas baixas, já está ocorrendo uma temperatura baixa. Na madrugada de hoje tivemos 11 graus por volta das 5 da manhã e a máxima hoje ela deve chegar lá nos 17 graus. Temos agora 14,1. Há uma tendência da noite já ser gelada hoje, segundo a previsão. E aí o alerta, aquela dica, velha dica de sempre, se agasalhe bem, né, se proteja bem se você vai sair à noite. A previsão é que a noite já deva ser bem gelada, né? Bem fria. Amanhã a mínima de 4 graus e máxima de 18. A terça-feira também promete ser gelada. Quarta-feira mínima de 5 e máxima de 18. Não muda muito. O alerta aqui é a possibilidade de uma geada fraca. Há essa possibilidade para nós aqui na região, na Serra Gaúcha, provavelmente, se ocorrer, não sei se será uma geada fraca lá, a temperatura chega a perto de zero ou até abaixo de zero, né? Até temperaturas negativas, quando temos essa massa polar aí agindo, né? Então, a previsão indica para quinta-feira mínima de 5 com máxima de 19. Então, amanhã, quarta e quinta, temperaturas bem baixas e dias ensolarados, segundo a previsão. Já na sexta-feira, volta a chover. Entra chuva, um sistema de baixa pressão que nasce na Argentina, no centro da Argentina, deve trazer chuva para nós durante a sexta-feira. Podem ocorrer pancadas e também no sábado e domingo há uma pequena chance de chuva no final de semana também. Ou seja, pode ser que esses dias fiquem nublados. E como tem ocorrido, né, dias nublados, né, uma coisa impressionante. E é aquela nuvem, baixa, parece que é nuvem de frio, mas não, fica por horas e horas o dia nublado.

0: 11 horas e 59 minutos. A gente parou um pouquinho no tempo aqui, com a previsão do tempo. A colega Andréa está me trazendo uma informação de última hora, que a Herbert Arthur Bill, no Cidade da Água, ela estará sendo fechada à tarde devido a obras que estão ocorrendo no calçamento. Então, o trânsito ele terá que ser desviado, provavelmente lá pelo Cruzeiro, né? Porque a Herbert Arthur Bill estará sendo fechada à tarde. Essa informação está chegando agora. Deixa eu ver se eu já tenho aqui nas notícias da prefeitura. Deixa eu abrir aqui. Ainda não. Mas a informação que a Herbert Arthur Bill, no Cidade d'Água, ela estará fechada à tarde para obras no calçamento. E aí o pessoal tem que desviar lá, provavelmente lá pelo Cruzeiro ali, né? O Clube do Cruzeiro. Muito bem, meio-dia em ponto, o sino da igreja já nos alerta que está na hora de dar aquele tempinho, aquela relaxada, ir para casa almoçar, descansar um pouquinho e se preparar para a segunda metade do dia. Voltando a falar do tempo, o destaque é para o frio que ocorre durante esses próximos dias até quinta-feira. E aí a chuva volta no final de semana. Mas a temperatura não se eleva muito, não. Apesar da chuva, vamos ter chuva e frio. Sexta mínima de 11, máxima de 17. Sábado mínima de 11 e máxima de 16 graus. Domingo mínima de 8 com máxima de 19 graus. E nesses de sexta a domingo pode ocorrer pancadas de chuva. Alguns dados complementares do tempo para hoje. Nós temos a pressão atmosférica em 1013 hectopascal, ventos fracos na direção nordeste e a umidade relativa do ar de 65% a 70%. Está uma boa umidade relativa do ar, né? Diminuiu. Semana passada estava bem alta, bem elevada. Então, a tendência é que tenhamos dias, até quinta-feira, dias agradáveis, com temperatura baixa, frio, né? E a partir da quinta-feira a chuva deve entrar novamente. 14,6 a temperatura e a máxima pode chegar lá nos 17 graus na tarde de hoje.
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0: No quadro Medicina e Saúde, vamos ouvir, vamos acompanhar a dica do médico neurocirurgião Dr. Fernando Gomes falando sobre hidrocefalia, depressão normal. É uma condição que pode causar demência. Vamos ouvir.
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3: Nesta edição do Doutor Ajuda, vamos saber mais sobre demências. O médico neurocirurgião Dr. Fernando Gomes nos fala sobre hidrocefalia de pressão normal.
4: Olá, ouvintes. A hidrocefalia de pressão normal é uma causa de demência que nos estágios iniciais pode ser revertida. Ela consiste no acúmulo de líquor, que é um líquido que envolve o cérebro, geralmente causada por alguma alteração na absorção desse líquor, como em tumores, meningite, derrame, dentre outros. Com esse excesso de líquor, passa a ocorrer a compressão do cérebro, de dentro para fora, acarretando mau funcionamento, levando a alterações neurológicas compatíveis com o quadro de demência. O diagnóstico é realizado inicialmente pela história clínica, exame físico e exames complementares, como a tomografia computadorizada de crânio ou a ressonância magnética de encéfalo, que irão identificar o excesso de líquor próximo ao cérebro. Dificilmente conseguimos agir na causa do problema, e também não existe prevenção. O tratamento consiste em agir na consequência, ou seja, evitar o acúmulo de líquor. Isso é feito por uma cirurgia chamada derivação ventrículo-peritoneal, que nada mais é que a colocação de um tubinho de silicone junto aos ventrículos, que irá drenar esse excesso de líquor, diminuindo os sintomas. Na suspeita de demência, os médicos mais indicados são o neurologista, o psiquiatra e o geriatra.
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0: Meio-dia, 4 minutos. Vamos agora com o Mundo Pet. A importância da vacina antirrábica para cães e gatos. Com Juscelino Ferreira e Daniele Marzano. 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Vamos ouvir a importância da vacina antirrábica para cães e gatos.
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6: A vacinação dos animais é um ato médico muito importante e uma responsabilidade de saúde pública. Quanto maior o número de animais vacinados, menor a frequência de doenças na população. Por isso eu, Juscelino Ferreira e Daniele Marzano, continuamos falando sobre a fundamental importância das vacinas para os animais. Graças à vacinação em massa que vem sendo realizada nos últimos 10 anos, algumas doenças graves se tornaram raras. Luciola Nogueira destaca a importância da vacina antirrábica.
7: Sem dúvidas, essa é uma das principais vacinas para o cão que existe. Aliás, obrigatória. Ela previne a raiva canina. É uma doença grave que atinge o sistema nervoso central e pode ser letal tanto para animais quanto para humanos. Ela pode ser adquirida a partir de 12 semanas de idade e a quantidade de doses deve ser confirmada na hora de levar o seu animalzinho no veterinário. E o reforço é aplicado em dose única, uma vez ao ano.
6: E o veterinário é quem vai definir o melhor protocolo de vacinação para o seu pet, baseado no estilo de vida, localização geográfica e nas viagens que vocês fazem. Luciola Nogueira orienta sobre as vacinas opcionais.
7: Dentre elas, nós temos a vacina da gripe canina. A gripe, também chamada a famosa tosse dos canis ou traqueobronquite infecciosa canina, é uma doença que pode ser contraída tanto por vírus quanto bactérias. A outra vacina também que nós trabalhamos é a vacina de giardia, causada por parasitas. A giardia é uma doença muito comum nos cães e pode ser disseminada para todas as pessoas da casa por ser uma zoonose. Ela atinge o sistema digestivo e causa diarreia, vômito, perda de peso e desidratação.
6: Ouvimos a médica veterinária Luciola Nogueira. Lembrando para alertar sobre a importância da vacinação de todos os cães e gatos. Eu sou Juscelino Ferreira e com a colaboração de Daniele Marzano, este foi o Tempo Pets.
0: Muito bem, 12:07, vamos a um rápido intervalo, voltamos em seguida.
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3: Meio-dia, 15 minutos, de volta com o nosso programa Rádio Repórter, edição desta segunda-feira. Já estamos na tarde da segunda-feira, 15 de junho, e a temperatura em 15 graus e um décimo. Pode chegar a 17 graus na tarde de hoje.
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3: 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As informações locais, pois o 11º Campeonato Integração de Bocha realizou na última sexta-feira os jogos de ida das finais da competição pela Série Ouro. O Três Amigos recebeu a equipe do Primavera em Teutônia e em Forquetim o Clube Atlético recebeu o Cruzeiro pela final prata. Jogando em casa, a equipe dos Três Amigos de Teutônia venceu por 2-1 a equipe do Grêmio Esportivo Primavera de Cruzeiro do Sul, com parciais 12-1, 12-4 e 12-4. Soma de bolas de 25 a 20. Na nota oficial, pela série prata, jogando em seus domínios, a equipe do Clube Atlético de Forquetinha foi superada pela equipe do Cruzeiro, aqui de Marques de Souza, por 2-1, com parciais 12-6, 12-8 e 12-10. Com soma de bolas 28 a 32. A 20ª rodada, dia 19, próxima sexta-feira, a final Ouro, jogo de volta, Grêmio Esportivo Primavera e Três Amigos em Cruzeiro do Sul. E a final Prata, jogo de volta, Cruzeiro e Clube Atlético em Marques de Souza. E a competição marca para o dia 3 de julho a festa de entrega de prêmios na sede do Grêmio Picada Mai de Marques de Souza. O Abertão de Futsal, a 8ª rodada do 10º Campeonato Abertão de Futsal, na verdade a 9ª rodada da competição, definiu os confrontos das 8ª de finais pela categoria Sub-21, ficaram definidos as quartas de finais. Dinápolis com Ventos venceu por 12-2 o Black Lions pela Livre. Ainda Els Guri venceu por 10-5 o Santiago pela Livre. E Malaguetas venceu por 2-1 o Chavante pelo Feminino. Assombrados venceu por 2-0 o Real Madruga pela Livre. Jalapeno B venceu por 6-3 Espora e Chuteira. E ainda Jalapeno. É isso aí. Jalapeno B venceu por 6-3 Espora e Chuteira. E a próxima rodada, então, a 10ª rodada, ocorre dia 19, as oitavas de finais livre. 19h20, jogam a Musa versus Misturadão pelo feminino. Às 20h10, Vagaboys versus Black Lions. Às 21h, Jalapeno B versus Aprovados. Às 21h50, de Nápoles com Ventos versus Santiago. E às 22h40, Assombrados versus Magnus Fontoura. Dia 26, a 11ª rodada. As oitavas de finais livre. 19h20, Galata Sarrafo versus Saideira. 20h10, Els Guri versus Real Madruga. 21h, Quem Chuta Busca versus Esporte Chuteira. 21h50, Real Madruga versus Navegantes. E às 22h40, Jalapeno versus Resenha, pelo Sub-21. Muito bem. Uma das atrações da 40ª Festa da Bergamota, que ocorre dia 21 em Bela Vista do Fão, será a tradicional exposição de frutas, valorizando a qualidade e a diversidade da produção local. A mostra reunirá conjuntos de bergamotas das variedades Comum, Poucan, Ducel, Morgote, Dance e Montenegrina, proporcionando aos visitantes a oportunidade de conhecer de perto algumas das principais cultivares produzidas na região. Para participar da exposição, cada concorrente deverá apresentar um conjunto composto por 15 frutas. Além disso, será necessária a doação de outras 15, que serão distribuídas gratuitamente ao público. A exposição integra a programação da festa e busca destacar o trabalho dos produtores, incentivar a citricultura e celebrar uma das culturas agrícolas mais representativas do município. Outras notícias, notícias do município de Travesseiro, dia 17, agora quarta-feira. O município de Travesseiro será palco do 4º Encontro de Sementes Crioulas. O evento ocorrerá na sede do Juventude com início às 13h30. A atividade é aberta ao público e reúne agricultores, entidades e interessados em preservar e valorizar a biodiversidade através das sementes crioulas. A programação inicia com abertura oficial às 13h30. Logo após, às 14h, será realizada a palestra Produto versus Alimento, Estratégias para Fortalecer a Produção de Sementes Crioula, conduzida pela extensionista da Imater, Simone Vobeto. Às 14h45, ocorre um momento especial de homenagem aos produtores rurais, reconhecendo sua importância na preservação das sementes tradicionais. Em seguida, às 15h, a bênção das sementes, encerrando a programação com gesto simbólico e de fé. Todos os participantes são convidados a levar as suas sementes, mudas, raízes e estacas para a troca, fortalecendo a cultura do compartilhamento e da preservação dos saberes e práticas tradicionais do campo. Repetindo então, será quarta-feira agora, dia 17, a partir das 13h30, no Juventude, em Travesseiro. 4º Encontro de Sementes Crioulas. A Secretaria Municipal da Saúde de Travesseiro, por meio do Departamento de Endemias, realizará a terceira edição do mutirão de limpeza contra a dengue. A ação tem como objetivo recolher materiais que possam acumular água e servir de criadouro para o mosquito Aedes aegypti, transmissor da dengue, zika e chikungunya. A atividade será realizada em dois finais de semana. No primeiro, mutirão, que acontece no sábado, dia 20 de junho, pela manhã, será feito o recolhimento de ferros velhos, lonas de silagem e pneus na sede, linha Cairu, Macuco e São Miguel. Já no sábado seguinte, dia 27, o recolhimento ocorrerá na localidade de Picada Filipiesque, Três Saltos Baixo, Três Saltos Médio, Três Saltos Alto, São João e Barra do Fão. A Secretaria da Saúde orienta os moradores a deixarem os materiais devidamente ensacados, amarrados e depositados na beira da estrada geral, facilitando o trabalho das equipes. A colaboração da comunidade é fundamental para eliminar possíveis focos do mosquito e contribuir para a saúde de todos. Maiores informações podem ser obtidas pelo telefone 3759-1172. E até o final do mês, os produtores interessados em adquirir mudas do viveiro da Fubra já podem realizar as suas encomendas junto à Emater. De acordo com a organização, estão disponíveis diversas espécies de mudas com opções voltadas para diferentes necessidades do meio rural e ambiental. Qualquer dúvida, 99793-3741. E a Secretaria Municipal da Saúde de Travesseiro informa que a vacinação contra a gripe está liberada para todos os munícipes. Para receber a dose, basta comparecer ao posto de saúde, levando documento de identificação e, se possível, a carteira de vacinação. A imunização é a forma mais eficaz de prevenir complicações causadas pela gripe, protegendo a saúde individual e coletiva. Não deixe para depois. Vacine-se e ajude a manter nossa comunidade mais protegida. Meio-dia, 27 minutos.
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3: 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Nas informações da polícia, a Polícia Civil de Canoas, com apoio da Rede de Proteção Ambiental e Animal de Teutônia, deflagrou na madrugada de hoje a segunda fase da Operação Carrasco, que teve como principal alvo a ex-secretária de Bem-Estar Animal de Canoas, Paula Lopes, além de dois médicos veterinários investigados por participação em um suposto esquema de eutanásia irregulares de cães e gatos e fraude na arrecadação de recursos para o tratamento dos animais. A ação foi coordenada pela 3ª Delegacia de Polícia de Canoas, com apoio da 2ª Delegacia Regional Metropolitana. Foram cumpridos mandados de prisão preventiva e 12 mandados de busca e apreensão em Porto Alegre, incluindo clínicas veterinárias e um memorial pet. Segundo o diretor da 2ª Delegacia Regional Metropolitana, delegado Cristiano Reschi, a investigação apontou que animais que possuíam possibilidade de tratamento eram submetidos à eutanásia por determinação da investigada, enquanto campanhas de arrecadação continuavam sendo realizadas nas redes sociais para custear supostos tratamentos. A prática era utilizada para arrecadar valores por meio de Pix, levando pessoas de boa fé a acreditar que os recursos seriam empregados no tratamento dos animais, quando na verdade muitos deles acabavam sendo sacrificados, afirmou o delegado. Outras informações, pois... Uma moradora do bairro Montanha, em Lajado, registrou ocorrência após ter sua propriedade invadida durante a madrugada de ontem. Além do furto de diversos objetos, os criminosos levaram uma vaca da raça Jersey. Conforme o relato, os invasores entraram no terreno, desligaram o disjuntor da residência e cortaram a fiação elétrica de um galpão aberto. No local foram furtados um facão, panelas antigas, um tacho de cobre e também pés de aipim. A proprietária informou ainda que os criminosos cortaram a cerca da propriedade, amarraram a vaca e a retiraram do local. O animal furtado é uma vaca da raça Jersey, com pelagem marrom e com os chifres voltados para baixo. Segundo a vítima, o animal não possui brincos de identificação nem marcas. A comunicante afirmou que não conseguiu identificar como o animal foi transportado, já que não encontrou rastros de pneus próximos ao local. A propriedade não possui sistema de monitoramento por câmeras, mas imagens de residências vizinhas poderão auxiliar na investigação. Outras informações, pois foram identificados os mortos do grave acidente que tirou a vida de três pessoas na BR-386 em Bom Retiro do Sul, no último sábado 13. O casal Mauro Monteiro de Oliveira, 46 anos, e Simone Rodrigues de Oliveira, 48 anos, morreram no local do acidente. Já João Rodrigues de Oliveira, de 12 anos, filho do casal, chegou a ser resgatado e conduzido ao Hospital Bruno Born, mas não resistiu aos ferimentos e faleceu ainda durante a tarde. A família vivia no município de Gravataí. Os corpos passaram por necropsia no Departamento Médico Legal na manhã de ontem. Os ocupantes do outro veículo envolvido no acidente, uma Ranger, também sofreram ferimentos. Dois deles precisaram ser encaminhados para atendimento hospitalar. A ocorrência mobilizou equipes da Polícia Rodoviária, Corpo de Bombeiros Militar Via Sul e serviços de emergência. Os veículos permaneceram sobre a pista durante os trabalhos de resgate, perícia e remoção. As circunstâncias, a notícia não fala, que a polícia está investigando. Provavelmente um dos veículos cortou a frente do outro, resultando nesse grave acidente que tirou a vida de uma família. O casal e mais um filho de 12 anos. Outras informações. Na manhã de ontem, a Polícia Rodoviária Federal apreendeu aproximadamente uma tonelada de maconha e uma pistola com seletor de rajada. O material era transportado por um caminhão interceptado no entroncamento da BR-285 com a ERS-324 em Passo Fundo. Durante a atividade de combate ao crime, os policiais deram ordem de parada para um caminhão Volvo com placas de Porto Alegre. O condutor sinalizou que iria parar, mas acelerou o veículo e entrou em uma estrada de terra que dava acesso a uma lavoura, onde acabou atolando o veículo no barro. O motorista abandonou o caminhão e fugiu correndo em direção a uma área de mata. Na carroceria do caminhão, havia várias caixas vazias destinadas ao transporte de frango. Ao vistoriarem o interior da cabine, a polícia encontrou centenas de tabletes de maconha, totalizando 940 quilos da droga. Além disso, foi localizada uma pistola de fabricação austríaca, equipada com um dispositivo de kit rajada, um seletor que transforma a arma em automática. O caminhão foi apreendido, encaminhado com a arma e o entorpecente para a polícia judiciária em Passo Fundo. Os policiais, com auxílio da Brigada Militar, realizaram buscas com o objetivo de localizar o motorista. Outras informações para você que acompanha o nosso programa. Uma menina de 9 anos de idade morreu na noite de ontem após um carro colidir em uma casa na Avenida João de Magalhães, próximo ao terminal turístico e nas imediações da beira-mar de Tramandaí. Condutor de uma Tracker realizava uma manobra na via. Quando perdeu o controle do veículo, o carro colidiu violentamente contra a coluna de madeira que sustentava a área externa de uma residência. Com o impacto da colisão, a estrutura desabou e atingiu diretamente a criança, que estava no local. A Brigada Militar foi acionada por volta das 20h30 para atender a ocorrência. No entanto, quando as equipes chegaram ao endereço, a menina já estava morta. O motorista do veículo não possuía carteira nacional de habilitação. Meio-dia, 36 minutos. Vamos a um rápido intervalo. Voltamos em seguida.
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4: Muito bem, retornamos com a nossa programação normal. Pedimos escusas aos ouvintes, deu um problema aí no software do computador que simplesmente reiniciou a máquina, né, automaticamente. Mas agora está tudo certo, resolvido, vamos em frente com o nosso programa. Meio-dia, 51 minutos, temperatura em 14,8, podendo chegar a 17 graus na tarde de hoje.
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4: 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Os indicadores agropecuários: soja, milho, boi, algodão, café, trigo e arroz.
5: Indicadores agropecuários, com Diego Brião. Soja.
6: Os contratos futuros de soja com vencimento em julho registraram queda nos Estados Unidos na sexta-feira. Na Bolsa de Chicago, a cotação era de US$ 11,13 por bushel ao final do dia. Valor no mercado físico, no Brasil, por saca de 60 quilos. Estado do Mato Grosso, cidade de Sorriso, R$ 106,30. Paraná, Marechal Cândido Rondon, R$ 110. Bahia, região Oeste, R$ 116,50. E Rio Grande do Sul, não me toque, R$ 114, por saca de 60 quilos.
5: Milho.
6: Valores no mercado físico, por saca de 60 quilos. Paraná, Marechal Cândido Rondon, R$ 50,00. Valor em estabilidade na comparação com a cotação anterior. Mato Grosso, Campo Novo do Parecis, R$ 42,00. Em estabilidade. E Goiás, Rio Verde, R$ 50,00. Também em estabilidade.
5: Boi gordo.
6: Em São Paulo, na B3, os contratos com vencimento em junho eram negociados ao final da sexta a R$ 347,60 por arroba. Houve queda de 0,22% no dia. Boi à vista, Mato Grosso, Cuiabá, R$ 341,40 por arroba.
5: Café.
6: Os contratos futuros de café arábica com entrega prevista para julho terminaram a sexta-feira em Nova York, nos Estados Unidos, em elevação. A cotação era, ao final do dia, de R$ 1.724,94 por saca de 60 quilos. No Brasil, na B3, os contratos futuros de café arábica, com entrega prevista para julho, apresentaram elevação, com cotação de US$ 315 por saca de 60 quilos. Valor no mercado físico do café arábica, tipo 6, por saca de 60 quilos. Minas Gerais, Varginha, R$ 1.570,00. Bahia, região Oeste, R$ 1.400, e São Paulo Franca, R$ 1.520.
5: Algodão.
6: Valor do algodão em pluma, por arroba, Mato Grosso Sorriso, R$ 129,01. Valor em estabilidade na comparação com a cotação anterior. E Bahia, região Oeste, R$ 132,33, em queda.
5: Trigo.
6: Valor no mercado físico do trigo por saca de 60 quilos. Paraná, Marechal Cândido Rondon, R$ 70,00, em estabilidade. E Rio Grande do Sul, Júlio de Castilhos, R$ 69,50, também em estabilidade.
5: Arroz.
6: Valores no mercado físico. Bahia, região Oeste, R$ 72,50, por saca de 60 quilos, em estabilidade. E Rio Grande do Sul, média estadual, R$ 59,00, por saca de 50 quilos, também em estabilidade.
5: Indicadores agropecuários com Diego Brião. Produção, Agência Rádio Web.
4: Meio-dia, 55 minutos. As informações da Axurs. A pesquisa semanal da cotação do suíno, milho e farelo de soja do Rio Grande do Sul. O suíno independente pressuposto na indústria, o quilo vivo, a R$ 5,54. Já o milho, preço pago pelo suinocultor, a saca de 60 quilos, R$ 67,93. Farelo de soja à vista, preço da indústria, tonelada, R$ 1.765. Casquinha de soja à vista, preço da indústria, a tonelada, R$ 800. A cotação média do suíno integrado, quilo vivo, ficou em R$ 5,80. A pesquisa semanal apontou estabilidade no preço pago pelo quilo do suíno vivo no Rio Grande do Sul. Joyce Santos, jovem morta em Salto sem corda, é sepultada no interior de São Paulo.
7: O cemitério do município paulista de Jandira recebeu na manhã deste domingo as cerimônias de velório e sepultamento de Maria Eduarda Rodrigues de Freitas, jovem de 21 anos, que morreu na manhã do último sábado após cair de uma altura de cerca de 40 metros durante um salto de rope jump na Ponte do Esqueleto, divisa entre os municípios de Limeira e Cordeirópolis, sem o equipamento de segurança. A Prefeitura de Limeira anunciou que irá processar o governo federal por suposta omissão após a tragédia. A jovem caiu de cerca de 40 metros sem o equipamento de segurança e três homens foram presos por homicídio com dolo eventual. O município afirma que vinha cobrando medidas de segurança desde 2025 e considera a falta de providências inaceitável. Ao Estadão, a Secretaria de Patrimônio da União lamentou o caso e informou que a atividade não era autorizada, destacando que a gestão da ponte foi transferida para a SPU em março de 2026, colocando-se à disposição das autoridades para colaborar com as investigações. A Agência Rádio Web, produção e reportagem, Joyce Santos.
4: Meio-dia, 58 minutos, plenário vai votar continuidade do divórcio em caso de morte do cônjuge, com Lana Dias.
8: O projeto aprovado na Comissão de Constituição e Justiça permite a continuidade da ação de divórcio ou dissolução de união estável depois da morte de um dos cônjuges. O texto altera o Código Civil e diz que o falecimento de um dos companheiros não irá resultar na extinção do processo. Os herdeiros poderão prosseguir com a demanda e os efeitos da sentença serão retroativos à data da morte. Para a relatora, senadora Elisiane Gama, do PSD do Maranhão, a proposta busca cumprir a vontade da pessoa em vida, com destaque para as mulheres vítimas de violência, e ainda evita que o outro cônjuge seja beneficiado de forma inadequada.
9: O processo continua nos moldes em que aquela mulher solicitava antes, ou ela estava realmente requerendo antes. Então, não há uma interrupção do processo, o processo ocorre e aí, ao final, o juiz vai sim deliberar o que é que tem direito a patrimônio, o que é que tem direito à guarda de filhos, enfim. E aí, quem está na linha de herança dessa mulher que foi morta ou morreu por outras situações, eles realmente serão beneficiados.
8: A senadora ainda lembrou que esse tipo de orientação já é admitido pelo Superior Tribunal de Justiça. Dessa forma, colocaria em lei algo que já é reconhecido, mas com maior segurança jurídica. O projeto, já aprovado na Câmara dos Deputados, seguiu com requerimento de urgência para votação no plenário do Senado. Sob supervisão de Samara Sadek, da Rádio Senado, Lana Dias.
4: Um minuto para uma, quase 82% das famílias brasileiras terminaram maio endividadas. Inadimplência também aumenta, com Milena Abreu.
10: O percentual de famílias endividadas no Brasil subiu em maio e bateu recorde pelo quinto mês seguido. De acordo com a pesquisa de endividamento e inadimplência do consumidor, a PEIC, realizada pela Confederação Nacional do Comércio de Bens, Serviços e Turismo, 81,6% das famílias do país terminaram o mês de maio com dívidas. Em abril, para comparação, o percentual de endividados era de 80,9% e, em maio do ano passado, de 78,2%. Vale lembrar que o indicador apurado pela CNC considera dívidas em atraso ou não no cheque predatado, no cartão de crédito, no cheque especial, em carnê de lojas, empréstimos e financiamentos. O maior endividamento no cartão de crédito foi apontado pela CNC como um dos fatores de maior atenção. O cartão, que é a modalidade de crédito que tem a taxa mais elevada do mercado, concentra quase 85% das dívidas dos brasileiros. Com relação às famílias com dívida em atrasos inadimplentes, o monitoramento realizado mensalmente pela CNC mostra que o indicador também avançou no mês passado e atingiu o maior patamar dos últimos 6 meses, 29,9%. Já a parcela de famílias que declaram não ter condições de pagar suas contas em atraso e que, portanto, vão permanecer inadimplentes, fechou o mês de maio em 12,3%. Ainda de acordo com a pesquisa, em média, os endividados do país terminaram o quinto mês do ano com 29,3% da renda, quase um terço, comprometida com dívidas. Da Rádio 2, Milena Abreu.
4: 1 hora, 1 minuto, nosso programa fica por aqui, retorna amanhã a partir das 11 horas da manhã. Depois do intervalo, a colega Andréia com o Fancy House. Tenham todos uma ótima tarde.
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14: 1 e 2.
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19: Boa tarde, caros ouvintes. Muito bom estar aqui novamente na sua programação. É, onde quer que você esteja, saiba que está muito bem acompanhado aqui na Integração FM 87,9, a rádio mais alegre do Vale. Fest House, die schöne Musik in euer Haus oder sehr cool, wo das seid. É, ich tue hier und der bei euch, die 87,9 am Lauschtre, die schöne Musik. 994. onde há no telefone 994-15-41-67 ou 3850-0123. É 3850-0123. É o número novo aí da Rádio Integração FM. Ou pode mandar aí pelo WhatsApp, né? Aquela mensagenzinha, 994-15-41-67, como de costume. A gente só adicionou mais um número para você ter mais alguma opção. 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Essa programação do Festa House, começando a sua semana em ótimo astral. Segundou, 15 de junho.

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4: 1:21.
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4: 1h59.
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0: pontualmente 2 horas. E hoje estamos recebendo a ilustre visita aí do Evandro para trazer aí as promoções da Benote. 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
2: 2:20.
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0: que for.
1: Vai ser ali mesmo.
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2: 12h41.
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Saúde, paz, alegria, felicidades, muitos e muitos anos de vida aos aniversariantes do dia 15 de junho. Matheus Augusto Scherer, Joyce Salter, Alexandra Schlabitz, Lazier Amaury de Lazare, Phil Klick zu Eigepotsta, Phil Gesundheit, alles zum Guten, Phil Geld und Phil Festa. Homenagem do programa Festa aos e de toda a equipe Integração. Programa Festa, chegando ao seu finalzinho, tenham todos uma ótima segunda-feira e uma excelente semana. Música.

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2: Acerta. 3 e 4.
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0: Tá começando agora mais uma semaninha com o pé direito no nosso Pegada Sertaneja. Assim, ó, você vai dançar, vai cantar e, é claro, vai se emocionar com as músicas que tá fazendo o maior sucesso. Tá começando

0: Opa, é hora de dar uma pequena pausa, mas se preocupa não, hein? Voltamos daqui a pouquinho com mais sertanejo de primeira qualidade pra você.
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0: E aí, estão prontos para mais uma dose de alegria e animação? Porque o Pegada Sertaneja aqui tá prontinho. Preparamos aqui muita música boa para você curtir as melhores do sertanejo, hein?

0: gostou, joga a mão e faz barulho, vai!
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0: continue sintonizado. Pegada Sertaneja volta daqui a pouquinho.
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0: Sertaneja, tá preparado para mais uma explosão de hits aqui no Pegada Sertaneja? Então segura e vem comigo, porque a festa está apenas começando.

0: Uau, hein? Que energia contagiante essas músicas sertanejas nos trazem. Mas calma, hein? Não vá embora, porque ainda temos aí muito mais sucessos incríveis pra você, pra embalar o seu programa Pegada Sertaneja. Fica ligado.
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3: 7,99.
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5: 3,51.
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0: 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Pessoal, chegou a hora de entrar de cabeça na vibe sertaneja mais animada do rádio. Então, aumente esse volume aí que a gente vai sacudindo aqui com as melhores do sertanejo pra você.
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0: finalizamos aqui mais um super bloco daqueles, hein? Mais uma pegada sertaneja com as melhores do sertanejo pra você. E aí, você curtiu, né? Então fica ligado porque a gente volta já já.
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5: 4 e 6.
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0: Sertaneja, tá preparado pra mais uma explosão de hits aqui no Pegada Sertaneja? Então segura e vem comigo, porque a festa está apenas começando.
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16: A gente queria agradecer a presença de cada um de vocês, obrigado pelo carinho, obrigado pela amizade de vocês. É muito prazeroso, muito gratificante tudo que tem acontecido nas nossas vidas. Eu fico feliz demais de ter tanto amigo assim, tantas pessoas que gostam do nosso trabalho, gostam de mim, aprenderam a gostar do Guilherme. Uma salva de palmas pra vocês. Selga e Guilherme no pelo ao vivo, Guilherme.
17: Obrigado, gente.
16: Esse DVD vai pro seu vovô, né, cara?
17: Isso aí.
16: Bora. Nós.

0: Gênio. Obrigado mesmo. Valeu demais. Muita gente não sabe o quanto é difícil você trabalhar com música hoje, mas isso aqui está sendo feito com muita verdade, muito carinho. E a nossa essência, o que a gente gosta de cantar, o que a gente ouve até hoje. Mais uma vez, obrigado vocês. Uma salva de palmas, vocês foram foda. Obrigado, gente. Valeu, gordão.
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1: Boa noite, gente. Que prazer pra nós estar aqui hoje, gravando esse primeiro DVD. Muito obrigado à presença de cada um de vocês aqui, nessa noite tão especial da nossa vida, da nossa carreira. Carreira essa que começou há 19 meses atrás. E começou mais ou menos assim, ó.

0: que energia contagiante essas músicas sertanejas nos trazem. Mas calma, hein? Não vai embora, porque ainda temos aí muito mais sucessos incríveis pra você, pra embalar o seu programa Pegada Sertaneja. Fica ligado!
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3: 4h24.
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0: E aí, galera, sertaneja, tá preparado para mais uma explosão de hits aqui no Pegada Sertaneja? Então não perca tempo, porque aqui o Pegada Sertaneja, a festa está apenas começando.
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0: Mais um bloco cheio de hits sertanejos, hein? Que agitaram aí a sua programação. Mas desgruda não, hein? Daqui a pouquinho tem muito mais pra você.
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3: Quatro e quarenta e um.
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0: Continue sintonizado, Pegada Sertaneja volta daqui a pouquinho.
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4: Hora certa,
0: 4h57. 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

0: Obrigado, meu povo.
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0: triste não. A gente encerra aqui mais um Pegada Sertaneja, mas prometemos continuar em breve, hein? Agradecemos aí pela sua super audiência, por esse dia super especial. Até logo!
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3: Cinco e dez.
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4: Chegando com você a partir de agora aqui no Toca Bailão pra te fazer feliz, você ligado junto com a gente a partir de agora com muita moda boa, então chega mais com a gente, vamos começar!
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4: Como sempre te fazendo feliz, você na companhia perfeita junto com a gente, que prazer, que maravilha, é bom demais ter você aqui junto com a gente, vamos nessa!
5: Rolando Freitas, é só
4: só sucesso, só coisa boa. Então, chega junto com a gente, bora ser feliz aqui no nosso Toca Bailão, que está só começando aqui na rádio. Então, vamos lá! Eita,
5: nós!
4: Tá bom demais!
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4: Vou começar aqui ao som da banda Modelo. Vamos nessa!

fruto do baile, André Renner, você aqui no Toca Bailão, gente, que alegria, hein? Bom demais ter você aqui na rádio, tá feliz, que coisa boa, que segunda-feira espetacular. E aí me conta o que você tá fazendo, você tá em casa, tá no seu trabalho, tá levando a gente na carona do carro, tá na companhia, tá na audiência, tá aproveitando aí, que maravilha, uma semana pra lá de especial, uma segunda-feira linda e maravilhosa pra todo mundo. E você sempre que te vem com a vida na rádio, curtindo as melhores do bailão, esse é o Toca Bailão, vamos trazer mais. E agora eu vou trazer o som do Alex Lopes. Vamos nessa!

0: Folha Azul, amei antecipado. Você aqui no Toca Bailão. Gente, estou indo pro intervalo. Daqui a pouco tem mais pra você. Então fica junto com a gente, não sai daí. 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
0: Tô de volta com você aqui no Toca Bailão pra te fazer feliz nessa segunda-feira que tá linda. Vamos nessa!
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0: Vou trazer a banda KN.

Ensaio de Verão Banda KN. Me conta aí o que, que você achou dessa nova música da Banda KN, que tá retornando às atividades. Teve um tempo parado aí e tá voltando com tudo, com novos integrantes da banda, né? Nova música, músicas boas aí estão chegando da Banda KN. Em breve terão muito mais novidades. E você, na nossa audiência, tá curtindo aqui sempre em primeira mão no Toca Bailão. Vamos trazer mais? Vem junto com a gente aí, tá só começando. E agora eu vou trazer a banda San Francisco.

0: Fábio, o amor da gente. Você aqui no Toca Bailão, tô indo pro intervalo, gente. Daqui a pouco tem muito mais pra você que tá na nossa companhia aqui no Toca. Não sai daí. Já vai lá e me segue no arroba Nando Freitas Locutor.
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0: De volta com você no Toca Bailão pra te fazer feliz, você ligado na nossa companhia, na nossa audiência. Vamos que vamos, gente. Tá linda essa segunda-feira, hein? Bora trazer mais música pra você aqui no Toca. E agora tem o Garotos do Som Solidão. Vamos nessa.
8: Isso é GDR.

Garotos do Sol Solidão, você no Toca Bailão pra te fazer feliz. Começamos a semana, essa segunda tá linda demais. Me conta pra mim, o que que você tá fazendo? Fala pra mim aí. É que você tá no trabalho, tá em casa, tá dirigindo, tá no carro, no caminhão, tá na van, tá na estrada aí. Um abraço pra você, bom trabalho, tá indo, tá voltando, boa viagem, vá tranquilo, com calma. E vai levando a rádio na carona, que é um prazer ter você na companhia. Toca Vou trazer agora a banda, o Grupo Misturadão, nos bares da cidade. Tá, volume? Vamos lá!

0: Wellington e Juliano, sorte é ter você. Esse é o Toca Bailão. Gente, tô indo pro intervalo. Daqui a pouco tem mais pra você. Não sai daí.
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3: Hora
4: certa.
3: 5:57.
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0: E eu tô de volta com você aqui no Toca Bailão para te fazer feliz nessa segunda linda semana começando. Tudo de bom para você, então chega, chega que tem mais pra gente curtir aqui.
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0: Melhores do Bailão, agora eu vou trazer o som aqui da banda Destaque Nacional, Calamidade Emocional. Vamos nessa!

destaque nacional, calamidade emocional. Você aqui no Toca Bailão pra te fazer feliz, como sempre, é claro. Um abraço pra você que tá ligado com a gente. Obrigado pelo carinho, pela sua companhia, sua audiência. Você que tá na cidade, no interior, na internet também. Gente, que alegria ter sempre você na nossa audiência. E já tá seguindo no Instagram? Segue lá no arroba showbandas e também no arroba Nando Freitas Locutor. Bora te fazer feliz. Vamos lá, gente. Que alegria, que coisa boa. Vou trazer aqui o San Marino.

0: Cala você aqui no Toca Bailão. Eu vou pro intervalo, daqui a pouco tem mais pra você. Não sai daí.
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3: É hora da hora, hora certa,
4: 6:11.
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0: Volta, gente, com você aqui no Toca Bailão pra te fazer feliz. Que coisa boa ter você na companhia.
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0: Beleza, agora vou trazer a banda Champion. Vamos nessa!
1: Vamos

champion, mas na cara que barba, você não toca bailão pra te fazer feliz na companhia, na audiência, você na cidade, no interior, na internet. Então, eu agradeço sempre de coração, né, por ter você aqui na rádio, nesse horário, curtindo o nosso Toca Bailão, gente. Muito obrigado, né, por estar sempre aqui com a gente nessa rádio maravilhosa, ouvindo um som de qualidade e as melhores bandas do sul do Brasil aqui junto com a gente.

0: Banda 0800, você aqui no Toca Bailão, tô indo pro intervalo, daqui a pouco tem mais, não sai daí.
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2: Seis e 28.
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0: Eu tô de volta com você no Toca Bailão para te fazer feliz. Você ligado com a gente, curtindo sempre as melhores. Obrigado pelo carinho, pela sua audiência. Você que tá sempre de bem com a vida. Obrigado por estar aqui na rádio. Vou trazer o som da banda ESA.

da banda Essa Favorita aí, esse é o Toca Bailão, você na nossa companhia, na nossa audiência. Muito obrigado, né, gente, por sempre estar aqui na rádio, curtindo o nosso Toca Bailão. Já tá seguindo a gente nas redes sociais, vai lá e segue no arroba showbandas. Pode me seguir também, arroba Nando Freitas, locutor, marca a gente nos stories aí, confira essa audiência sensacional que a gente já reposta. Bom demais, e você sempre aqui de bem com a vida. Semana começando, bora trazer mais música. Toca Bailão. Essa segunda-feira tá demais, eu vou trazer o som aqui da banda.

0: Nelson do Raia Musical. Você aqui no Toca Bailão. Tô indo pro intervalo. Daqui a pouco tem mais pra você. Não sai daí.
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você aqui no Toca Bailão pra te fazer feliz. Tá ligado, tá na nossa companhia, tá na audiência. Vamos lá, gente, bora trazer mais pra você que tá junto com a gente. Vamos lá. Toca Bailão. Nesse momento, abrindo as portas do Barzão do Freitas e destampando a primeira de hoje.

tens, sua boca me beija, esse é o Toca Bailão. Você na companhia, na nossa audiência, tá de bem com a vida. Obrigado pelo carinho, pela sua audiência, por você estar sempre aqui ligado com a gente. Fechando aqui, finalizando mais uma edição do Toca Bailão. Amanhã, terça-feira, tem muito mais pra você. Então eu conto com a tua companhia, com a tua audiência. Um beijo pra você, aquele abraço. Não esquece de seguir a gente, arroba showbandas e arroba Nando Freitas no futuro. Valeu! Vou deixar aqui com o JM.

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1: Da hora, hora certa.
2: 87,9.
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1: É hora da hora. Hora certa.
5: 72.
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0: É hora da hora, hora certa.
3: 7h20.
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1: Para de tocar isso na saresta, guri. Ayrton Machado, ensina esse moleque a tocar o leque-leque dos garotos de ouro.
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1: É hora da hora, hora certa.
2: 8 horas.
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6: Olá pessoal, por aqui estamos chegando com mais um Sertanejo Classe A na sua rádio de preferência. Quem vos fala e se apresenta, sou eu, Elbert Andrade. Que prazer em estarmos juntos com você em mais uma nossa edição aqui do Sertanejo Classe A, que você já sabe, né? Só tem moda boa, meu amigo, só coisa de primeira. Vamos começar o programa?
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1: A gente volta em instantes com você.
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3: É hora da hora, hora certa.
4: 8:19.
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0: Obrigado. Vamos trazer um convidado maravilhoso. É o Hermes. O Hermes. Vamos lá, cadê o Hermes? Bastante palma pra ele, que ele merece. Uma das vozes mais bonitas do Brasil. Fala boa noite pro povo ver, sentir o peso da voz.
1: Senhoras e senhores, boa noite. Obrigado.
0: Vamos lá então, vamos cantar, né?
2: Vamos lá.
0: Vamos cantar com o Hermes. Essa música chama assim, ó. Demorou, demorou.
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1: Ó, tão bonito que nós conferimos. Você sabe, o nosso Sertanejo Classe A é selecionado com muito carinho, com só sucesso, só música boa, tá bom? Nós vamos ver o nosso intervalo daqui a pouquinho, demais. Eu volto já.
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4: Hora certa. 8h40.
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0: Obrigada, gente. É um prazer estar essa noite aqui com o Chitãozinho Chororó. É mais que um prazer, é uma honra.
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2: Conhecido modão bom, hein, senhor? Daqui a pouquinho, mais moda sertaneja pra você.
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4: É hora da hora, hora certa.
5: 8h57.
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2: Você está curtindo o Sertanejo Classe A, na comunicação desse amigo de vocês, o Elbert Andrade, abraçando você, amigo ouvinte, em toda a nossa cidade e região, curtindo o nosso programa.
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